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0: 2 horas, 21 graus.
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1: 2 e 16, 21 graus.

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0: 3 horas.
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1: 3 e 16.

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0: 4 horas.
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0: 4 e 16.
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0: 5 horas, 19 graus.
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0: 16 horas, 20 graus.
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0: 7 horas.
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previsões do estado do tempo para sexta-feira, 4 de setembro, céu pouco nublado, aumentando de nebulosidade a partir do final da manhã. Vento em geral fraco até 30 km/h e poeiras em suspensão. As temperaturas mínimas vão subir, as máximas descem ligeiramente até aos 25 graus no Porto, 32 em Faro e também em Lisboa, 34 em Coimbra e 35 graus em Santarém.

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0: 8 horas. 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

0: previsões do estado do tempo para sexta-feira, 4 de setembro. Céu pouco nublado, aumentando de nebulosidade a partir do final da manhã. Vento em geral fraco até 30 km/h e poeiras em suspensão. As temperaturas mínimas vão subir, as máximas descem ligeiramente até aos 25 graus no Porto, 32 em Faro e também em Lisboa, 34 em Coimbra e 35 graus em Santarém.
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0: 9 horas, 22 graus.
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0: 9 e 3, 22 graus.
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previsões do estado do tempo para sexta-feira, 4 de setembro. Céu pouco nublado, aumentando de nebulosidade a partir do final da manhã. Vento em geral fraco até 30 km/h e poeiras em suspensão. As temperaturas mínimas vão subir, as máximas descem ligeiramente até aos 25 graus no Porto, 32 em Faro e também em Lisboa, 34 em Coimbra e 35 graus em Santarém.

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2: Este é o News Flash com o essencial da informação para esta sexta-feira, 4 de setembro. O secretário de Estado da Proteção Civil, Rui Rocha, apelou ontem à responsabilidade individual e à vigilância de todos os cidadãos para evitar comportamentos de risco no uso da floresta, sinalizando qualquer movimentação suspeita. O governante alertou para as graves dificuldades acrescidas no combate ao fogo impostas por ignições simultâneas ou ocorridas no período noturno, a exemplo do que se verificou em Boticas, Vouzela, Ponte Lima ou Vila Flor, momento em que o combate fica privado do apoio dos meios aéreos. Recordando os dados da Comissão Técnica Independente, que atribuem a esmagadora maioria dos incêndios à ação humana, por negligência ou dolo, o responsável reforçou a necessidade imperiosa de prevenção coletiva. O Ministério da Justiça prevê receber até ao final do ano as conclusões da auditoria à Polícia Judiciária conduzida pela Inspeção-Geral dos Serviços de Justiça, que decorre em paralelo com uma avaliação interna pedida pelo atual diretor da Polícia Judiciária, Carlos Cabreiro. Determinada a 6 de agosto pela ministra Rita Alarcão Judice, a auditoria surge na sequência do escândalo envolvendo o ex-diretor nacional da PJ e atual ministro da Administração Interna, Luís Neves, visado por suspeitas de irregularidades em obras privadas no concelho de Odmira, executadas por um empreiteiro que obteve múltiplos contratos públicos com a PJ. O Executivo assegurou que os trabalhos decorrem com autonomia técnica e rigor, priorizando a celeridade do processo para o cabal esclarecimento dos factos. Durante a Conferência sobre Igualdade de Género e Convenção de Istambul, promovida em Lisboa, o bastonário da Ordem dos Advogados, João Massano, alertou para sinais preocupantes de regressão nos direitos das mulheres, impulsionados por um crescente conservadorismo social. O responsável chamou a atenção para o impacto de fenómenos digitais, como a manosfera, marcada pela difusão de conteúdos e comportamentos misóginos nas redes sociais, sublinhando a urgência de educar e consciencializar as gerações mais jovens para a inaceitabilidade de tais atitudes em democracia. A Câmara Municipal de Loures vai distribuir 20 mil pulseiras Celentis, capazes de detectar a presença da substância GHB, conhecida como a droga da violação, em bebidas, minimizando os riscos de adulteração e sintomas como tonturas, amnésia ou perda de consciência. Fruto de uma parceria com a Polícia de Segurança Pública e a promotora Desert Rain, a iniciativa pioneira arranca amanhã com a entrega dos primeiros 5 mil exemplares na entrada do concerto de Carl Cox, no Parque Papa Francisco, onde técnicos municipais estarão a disponibilizar os dispositivos ao público interessado. Segundo explicou o Presidente da Câmara Municipal de Loures, Ricardo Leão, as pulseiras permitem testar bebidas com e sem álcool através da colocação de uma gota numa das zonas reativas, sendo uma mudança de cor que alerta para a possível presença de GHB. O Instituto Nacional de Emergência Médica confirmou que a triagem e o atendimento das chamadas encaminhadas pela linha SNS 24 para os centros de orientação de doentes urgentes vão passar a ser assegurados por enfermeiros, substituindo o modelo anterior sob responsabilidade dos técnicos de emergência pré-hospitalar. Segundo o organismo, esta transição visa implementar um novo circuito de atendimento nas centrais de emergência, sem prejuízo do reconhecimento do trabalho e da experiência adquirida ao longo dos anos pelos técnicos, que continuam a desempenhar um papel fundamental na resposta operacional do Instituto. 9 dias após as devastadoras enxurradas provocadas pelo colapso de um glaciar no Nepal e no Tibete, as equipas de socorro conseguiram resgatar com vida dois trabalhadores que se encontravam soterrados numa central hidroelétrica destruída. Os trabalhadores foram retirados de um túnel da central hidroelétrica Upper Trishuli 3A e transportados pelo exército nepalês para um hospital militar em Katmandu para receberem cuidados médicos. O resgate bem-sucedido vem aumentar a esperança de encontrar mais sobreviventes. As autoridades e equipas de resgate estimam que cerca de 900 pessoas continuam presas em túneis. O presidente ucraniano, Volodymyr Zelensky, anunciou no seu discurso diário que aguarda nos próximos dias a visita dos enviados do presidente norte-americano, Donald Trump, a Kiev, como parte dos esforços diplomáticos de mediação dos Estados Unidos para a resolução da guerra. Sem revelar os dias exatos já agendados com os embaixadores, após contactos telefónicos preliminares com os emissários Steve Witkoff e Jared Kushner, o líder ucraniano destacou a relevância de Washington se manter ativa na procura de pontos de diálogo entre Kiev e Moscou. O secretário-geral das Nações Unidas, António Guterres, reiterou o seu empenho em aproveitar o último ano do seu mandato para impulsionar a iniciativa ONU 80, um plano estratégico destinado a reformar o funcionamento interno das Nações Unidas. Numa apresentação perante a Assembleia Geral, o responsável enfatizou que a verdadeira eficácia do projeto só poderá ser aferida a longo prazo, caso a instituição consiga agir com maior celeridade, coerência e eficiência no terreno, sublinhando que a responsabilidade coletiva será o fator determinante para o sucesso das transformações estruturais da organização. E foi o essencial da informação para esta sexta-feira, 4 de setembro. Tenha um ótimo dia e um excelente fim de semana.
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previsões do estado do tempo para sexta-feira, 4 de setembro, céu pouco nublado, aumentando de nebulosidade a partir do final da manhã. Vento em geral fraco até 30 km/h e poeiras em suspensão. As temperaturas mínimas vão subir, as máximas descem ligeiramente até aos 25 graus no Porto, 32 em Faro e também em Lisboa, 34 em Coimbra e 35 graus em Santarém.

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O guia de Colares avança e o relógio diz que são 10 horas e 23 minutos.

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Esta é a previsão do tempo para hoje em Sintra e Colares, sexta-feira, dia 4 de setembro, segundo a informação do Instituto Português do Mar e da Atmosfera. Céu pouco nublado, com boas abertas, não se prevê chuva com relevância. Mínima perto dos 23 graus e máxima perto dos 32. Vento de noroeste, fraco a moderado. Na Praia da Adraga, ondas perto de 1 metro. Água perto dos 19 graus e mar pouco agitado. Mandei-se o aviso amarelo de tempo quente para o distrito de Lisboa, devido a temperaturas máximas elevadas. O sol nasce às 7h09 e põe-se às 23. O perigo de incêndio rural em Sintra é muito elevado. Evite qualquer uso de fogo em espaço rural e mantenha a máxima prudência. Dia quente e agradável. Hidrate-se e proteja-se do sol.

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2: Este é o News Flash com o essencial da informação para esta sexta-feira, 4 de setembro. O secretário de Estado da Proteção Civil, Rui Rocha, apelou ontem à responsabilidade individual e à vigilância de todos os cidadãos para evitar comportamentos de risco no uso da floresta, sinalizando qualquer movimentação suspeita. O governante alertou para as graves dificuldades acrescidas no combate ao fogo impostas por ignições simultâneas ou ocorridas no período noturno, a exemplo do que se verificou em Boticas, Vouzela, Ponte Lima ou Vila Flor, momento em que o combate fica privado do apoio dos meios aéreos. Recordando os dados da Comissão Técnica Independente, que atribuem a esmagadora maioria dos incêndios à ação humana, por negligência ou dolo, o responsável reforçou a necessidade imperiosa de prevenção coletiva. O Ministério da Justiça prevê receber até ao final do ano as conclusões da auditoria à Polícia Judiciária conduzida pela Inspeção-Geral dos Serviços de Justiça, que decorre em paralelo com uma avaliação interna pedida pelo atual diretor da Polícia Judiciária, Carlos Cabreiro. Determinada a 6 de agosto pela ministra Rita Alarcão Judice, a auditoria surge na sequência do escândalo envolvendo o ex-diretor nacional da PJ e atual ministro da Administração Interna, Luís Neves, visado por suspeitas de irregularidades em obras privadas no Conselho de Odmira, executadas por um empreiteiro que obteve múltiplos contratos públicos com a PJ. O Executivo assegurou que os trabalhos decorrem com autonomia técnica e rigor, priorizando a celeridade do processo para o cabal esclarecimento dos factos. Durante a Conferência sobre Igualdade de Género e Convenção de Istambul, promovida em Lisboa, o bastonário da Ordem dos Advogados, João Massano, alertou para sinais preocupantes de regressão nos direitos das mulheres, impulsionados por um crescente conservadorismo social. O responsável chamou a atenção para o impacto de fenómenos digitais, como a manosfera, marcada pela difusão de conteúdos e comportamentos misóginos nas redes sociais, sublinhando a urgência de educar e consciencializar as gerações mais jovens para a inaceitabilidade de tais atitudes em democracia. A Câmara Municipal de Loures vai distribuir 20 mil pulseiras Silentis, capazes de detectar a presença da substância GHB, conhecida como a droga da violação, em bebidas, minimizando os riscos de adulteração e sintomas como tonturas, amnésia ou perda de consciência. Fruto de uma parceria com a Polícia de Segurança Pública e a promotora Desert Rain, a iniciativa pioneira arranca amanhã com a entrega dos primeiros 5 mil exemplares na entrada do concerto de Carl Cox, no Parque Papa Francisco, onde técnicos municipais estarão a disponibilizar os dispositivos ao público interessado. Segundo explicou o Presidente da Câmara Municipal de Loures, Ricardo Leão, as pulseiras permitem testar bebidas com e sem álcool através da colocação de uma gota numa das zonas reativas, sendo uma mudança de cor que alerta para a possível presença de GHB. O Instituto Nacional de Emergência Médica confirmou que a triagem e o atendimento das chamadas encaminhadas pela linha SNS 24 para os centros de orientação de doentes urgentes vão passar a ser assegurados por enfermeiros, substituindo o modelo anterior sob responsabilidade dos técnicos de emergência pré-hospitalar. Segundo o organismo, esta transição visa implementar um novo circuito de atendimento nas centrais de emergência, sem prejuízo do reconhecimento do trabalho e da experiência adquirida ao longo dos anos pelos técnicos, que continuam a desempenhar um papel fundamental na resposta operacional do Instituto. 9 dias após as devastadoras enxurradas provocadas pelo colapso de um glaciar no Nepal e no Tibete, as equipas de socorro conseguiram resgatar com vida 2 trabalhadores que se encontravam soterrados numa central hidroelétrica destruída. Os trabalhadores foram retirados de um túnel da central hidroelétrica Upper Trishuli 3A e transportados pelo exército nepalês para um hospital militar em Katmandu para receberem cuidados médicos. O resgate bem-sucedido vem aumentar a esperança de encontrar mais sobreviventes. As autoridades e equipas de resgate estimam que cerca de 900 pessoas continuam presas em túneis. O presidente ucraniano, Volodymyr Zelensky, anunciou no seu discurso diário que aguarda nos próximos dias a visita dos enviados do presidente norte-americano Donald Trump a Kiev, como parte dos esforços diplomáticos de mediação dos Estados Unidos para a resolução da guerra. Sem revelar os dias exatos já agendados com os embaixadores, após contactos telefónicos preliminares com os emissários Steve Witkoff e Jared Kushner, o líder ucraniano destacou a relevância de Washington se manter ativa na procura de pontos de diálogo entre Kiev e Moscou. O secretário-geral das Nações Unidas, António Guterres, reiterou o seu empenho em aproveitar o último ano do seu mandato para impulsionar a iniciativa ONU 80, um plano estratégico destinado a reformar o funcionamento interno das Nações Unidas. Numa apresentação perante a Assembleia Geral, o responsável enfatizou que a verdadeira eficácia do projeto só poderá ser aferida a longo prazo, caso a instituição consiga agir com maior celeridade, coerência e eficiência no terreno, sublinhando que a responsabilidade coletiva será o fator determinante para o sucesso das transformações estruturais da organização. E foi o essencial da informação para esta sexta-feira, 4 de setembro. Tenha um ótimo dia e um excelente fim de semana.
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previsões do estado do tempo para sexta-feira, 4 de setembro, céu pouco nublado, aumentando de nebulosidade a partir do final da manhã. Vento em geral fraco até 30 km/h e poeiras em suspensão. As temperaturas mínimas vão subir, as máximas descem ligeiramente até aos 25 graus no Porto, 32 em Faro e também em Lisboa, 34 em Coimbra e 35 graus em Santarém.

0: Uma pausa para respirar aqui no Guia de Colares, mas a rádio não para. Continuas no Guia de Colares e são agora 11 horas e 25 minutos.
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Amanhã corre bem por aqui. Rui Cardoso, a seguir contigo aqui na RCC. E estamos já com as 11 horas e 42 minutos.

Esta é a previsão do tempo para hoje em Sintra e Colares, sexta-feira, dia 4 de setembro, segundo a informação do Instituto Português do Mar e da Atmosfera. Céu pouco nublado, com boas abertas, não se prevê chuva com relevância. Mínima perto dos 23 graus e máxima perto dos 32. Vento de noroeste, fraco a moderado. Na Praia da Adraga, ondas perto de 1 metro. Água perto dos 19 graus e mar pouco agitado. Mandei-se o aviso amarelo de tempo quente para o distrito de Lisboa, devido a temperaturas máximas elevadas. O sol nasce às 7h09 e põe-se às 23. O perigo de incêndio rural em Sintra é muito elevado. Evite qualquer uso de fogo em espaço rural e mantenha a máxima prudência. Dia quente e agradável. Hidrate-se e proteja-se do sol.

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2: Este é o News Flash com o essencial da informação para esta sexta-feira, 4 de setembro. O secretário de Estado da Proteção Civil, Rui Rocha, apelou ontem à responsabilidade individual e à vigilância de todos os cidadãos para evitar comportamentos de risco no uso da floresta, sinalizando qualquer movimentação suspeita. O governante alertou para as graves dificuldades acrescidas no combate ao fogo impostas por ignições simultâneas ou ocorridas no período noturno, a exemplo do que se verificou em Boticas, Vouzela, Ponte Lima ou Vila Flor, momento em que o combate fica privado do apoio dos meios aéreos. Recordando os dados da Comissão Técnica Independente, que atribuem a esmagadora maioria dos incêndios à ação humana, por negligência ou dolo, o responsável reforçou a necessidade imperiosa de prevenção coletiva. O Ministério da Justiça prevê receber até ao final do ano as conclusões da auditoria à Polícia Judiciária conduzida pela Inspeção-Geral dos Serviços de Justiça, que decorre em paralelo com uma avaliação interna pedida pelo atual diretor da Polícia Judiciária, Carlos Cabreiro. Determinada a 6 de agosto pela ministra Rita Alarcão Judice, a auditoria surge na sequência do escândalo envolvendo o ex-diretor nacional da PJ e atual ministro da Administração Interna, Luís Neves, visado por suspeitas de irregularidades em obras privadas no Conselho de Odmira, executadas por um empreiteiro que obteve múltiplos contratos públicos com a PJ. O Executivo assegurou que os trabalhos decorrem com autonomia técnica e rigor, priorizando a celeridade do processo para o cabal esclarecimento dos factos. Durante a Conferência sobre Igualdade de Género e Convenção de Istambul, promovida em Lisboa, o bastonário da Ordem dos Advogados, João Massano, alertou para sinais preocupantes de regressão nos direitos das mulheres, impulsionados por um crescente conservadorismo social. O responsável chamou a atenção para o impacto de fenómenos digitais, como a manosfera, marcada pela difusão de conteúdos e comportamentos misóginos nas redes sociais, sublinhando a urgência de educar e consciencializar as gerações mais jovens para a inaceitabilidade de tais atitudes em democracia. A Câmara Municipal de Loures vai distribuir 20 mil pulseiras Silentis, capazes de detectar a presença da substância GHB, conhecida como a droga da violação, em bebidas, minimizando os riscos de adulteração e sintomas como tonturas, amnésia ou perda de consciência. Fruto de uma parceria com a Polícia de Segurança Pública e a promotora Desert Rain, a iniciativa pioneira arranca amanhã com a entrega dos primeiros 5 mil exemplares na entrada do concerto de Carl Cox, no Parque Papa Francisco, onde técnicos municipais estarão a disponibilizar os dispositivos ao público interessado. Segundo explicou o Presidente da Câmara Municipal de Loures, Ricardo Leão, as pulseiras permitem testar bebidas com e sem álcool através da colocação de uma gota numa das zonas reativas, sendo uma mudança de cor que alerta para a possível presença de GHB. O Instituto Nacional de Emergência Médica confirmou que a triagem e o atendimento das chamadas encaminhadas pela linha SNS 24 para os centros de orientação de doentes urgentes vão passar a ser assegurados por enfermeiros, substituindo o modelo anterior sob responsabilidade dos técnicos de emergência pré-hospitalar. Segundo o organismo, esta transição visa implementar um novo circuito de atendimento nas centrais de emergência, sem prejuízo do reconhecimento do trabalho e da experiência adquirida ao longo dos anos pelos técnicos, que continuam a desempenhar um papel fundamental na resposta operacional do Instituto. 9 dias após as devastadoras enxurradas provocadas pelo colapso de um glaciar no Nepal e no Tibete, as equipas de socorro conseguiram resgatar com vida dois trabalhadores que se encontravam soterrados numa central hidroelétrica destruída. Os trabalhadores foram retirados de um túnel da central hidroelétrica Upper Trishuli 3A e transportados pelo exército nepalês para um hospital militar em Katmandu para receberem cuidados médicos. O resgate bem-sucedido vem aumentar a esperança de encontrar mais sobreviventes. As autoridades e equipas de resgate estimam que cerca de 900 pessoas continuam presas em túneis. O presidente ucraniano, Volodymyr Zelensky, anunciou no seu discurso diário que aguarda nos próximos dias a visita dos enviados do presidente norte-americano, Donald Trump, a Kiev, como parte dos esforços diplomáticos de mediação dos Estados Unidos para a resolução da guerra. Sem revelar os dias exatos já agendados com os embaixadores, após contactos telefónicos preliminares com os emissários Steve Witkoff e Jared Kushner, o líder ucraniano destacou a relevância de Washington se manter ativa na procura de pontos de diálogo entre Kiev e Moscou. O secretário-geral das Nações Unidas, António Guterres, reiterou o seu empenho em aproveitar o último ano do seu mandato para impulsionar a iniciativa ONU 80, um plano estratégico destinado a reformar o funcionamento interno das Nações Unidas. Numa apresentação perante a Assembleia Geral, o responsável enfatizou que a verdadeira eficácia do projeto só poderá ser aferida a longo prazo, caso a instituição consiga agir com maior celeridade, coerência e eficiência no terreno, sublinhando que a responsabilidade coletiva será o fator determinante para o sucesso das transformações estruturais da organização. E foi o essencial da informação para esta sexta-feira, 4 de setembro. Tenha um ótimo dia e um excelente fim de semana.
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Entramos agora na última hora do programa e aqui estou eu, Rui Cardoso, no teu ouvido até à uma. Neste momento é meio-dia, 12 minutos.

0: previsões do estado do tempo para sexta-feira, 4 de setembro. Céu pouco nublado, aumentando de nebulosidade a partir do final da manhã. Vento em geral fraco até 30 km/h e poeiras em suspensão. As temperaturas mínimas vão subir, as máximas descem ligeiramente até aos 25 graus no Porto, 32 em Faro e também em Lisboa, 34 em Coimbra e 35 graus em Santarém.
1: Esta manhã já vai comprida, mas boa, a música continua a dar cartas. E eu aqui contigo, e o relógio marca as 12 horas e 16 minutos.

Já estamos na última hora, meio-dia, aqui no Guia de Colares. Hora de boa música na RCC, é o Guia de Colares e agora são meio-dia e 25 minutos. 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

Última hora nesta nossa manhã. E aqui o amigo Rui Cardoso ajuda-te a contar os minutos até ao almoço. São 12 horas e 40 minutos.

Esta é a previsão do tempo para hoje em Sintra e Colares, sexta-feira, dia 4 de setembro, segundo a informação do Instituto Português do Mar e da Atmosfera. Céu pouco nublado, com boas abertas, não se prevê chuva com relevância. Mínima perto dos 23 graus e máxima perto dos 32. Vento de noroeste, fraco a moderado. Na Praia da Adraga, ondas perto de 1 metro. Água perto dos 19 graus e mar pouco agitado. Mandem-se o aviso amarelo de tempo quente para o distrito de Lisboa, devido a temperaturas máximas elevadas. O sol nasce às 7h09 e põe-se às 23. O perigo de incêndio rural em Sintra é muito elevado. Evite qualquer uso de fogo em espaço rural e mantenha a máxima prudência. Dia quente e agradável. Hidrate-se e proteja-se do sol.

Estamos a chegar aos finalmente do nosso guia de colares por hoje. O Rui Cardoso despede-se aqui da tua RCC e neste momento o relógio marca o meio-dia e 55 minutos.

0: 13 horas, 25 graus.
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0: 14 horas, 26 graus.
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2: 14 e 3, 26 graus.

Espresso só. Vamos ver, né? Espresso de som pode estrear, ó. Vamos ver aí, ó, fundo. Ok? Posso soprar com mais força, né?

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0: 14:45.
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0: 15 horas, 28 graus.
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2: 15 e 21. 28 graus.

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0: 16 horas, 28 graus.
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2: 16 e 6, 28 graus.

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0: 16 e 42.
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Previsões do estado do tempo para sábado 5 de setembro, céu pouco nublado ou limpo, apresentando períodos de muito nublado na faixa costeira ocidental até meio da manhã, nebulosidade que poderá persistir no norte e no centro. Aumento temporário de nebulosidade no interior norte e centro durante a tarde com ocorrência de aguaceiros e trovoada. O vento em geral vai ser fraco até 30 km/h e pode contar com subida das temperaturas máximas, em especial no litoral norte e no Alentejo. As máximas previstas para sábado vão rondar os 30 graus no Porto, os 33 em Faro, 34 em Coimbra, 36 em Lisboa e 38 em Santarém.

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0: 17 horas.
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0: 18 horas.
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0: 19 horas.
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0: 20 horas.
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0: Olá, sejam muito bem-vindos. Está começando mais um Top 10 da semana. Para começar, temos...
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0: 20 e 55.
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0: 21 horas, 24 graus.
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0: 22 horas, 23 graus.
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0: 23 horas, 22 graus.
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0: Meia-noite, 22 graus.
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1: Meia-noite e 59.
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